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3: Leste sobre elas nos poemas. Sentiste-as nos perfumes e viste-as nos jardins. E já provaste? A rosa é muito mais do que se imagina. Um sabor com milhares de anos, um remédio, uma tradição. Pense numa flor, que já foi tema de poemas, retratada em quadros e serviu de inspiração para perfumes. O seu aroma tornou-se sinónimo do nome de uma cidade e a sua cor tornou-se o símbolo do amor. Sim, estamos a falar das rosas. Mas hoje vamos falar-lhe uma faceta da rosa a que não está habituado. A rosa como um produto alimentar. Apresentamos numa compilação deste artigo, escrito por Uğur Becerikli para a TRT Haber, e enriquecido com as opiniões especializadas da professora universitária Sheyma Nur Güneş, da Universidade do Mediterrâneo. A rosa é uma flor ancestral pertencente à família das Rosaceae. Existem centenas de espécies naturais e milhares de variedades híbridas. Na Turquia, também crescem muitas espécies: a rosa branca, a rosa çetirik, a rosa silvestre, a Yediveren, a rosa rosa autóctone, a Şilan. E claro, a rosa de Esparta, conhecida em todo o mundo. Esparta é praticamente sinónimo desta flor. Todos os anos realizam-se festivais e os campos ficam pintados de rosa. Mas a importância da rosa já não se limita apenas à paisagem e aos cosméticos. Nos últimos anos, o mundo da gastronomia também tem vindo a descobrir a rosa. Sheyma Nur Güneş afirma que existem algumas razões fundamentais pelas quais a rosa cativa as pessoas há tanto tempo. A sua estrutura aromática, que deixa uma marca no paladar, o seu aspecto que embeleza a apresentação e ainda aquele aroma único. Além disso, os benefícios para a saúde que proporciona graças aos seus componentes fenólicos e bioativos tornam a rosa particularmente atraente para os consumidores mais conscientes. Então, como é que a rosa é utilizada na cozinha? A resposta de Güneş é extremamente abrangente. Na forma seca, em produtos de panificação e doces, como água de rosas, em bebidas, com folhas frescas, na apresentação de pratos, e como corante natural saudável. Na cozinha turca, por sua vez, está presente há séculos em compotas, lokum, xaropes, compotas de fruta, gulaches, macun e aşure. Os benefícios da rosa para a saúde são também bastante notáveis. Güneş afirma o seguinte a este respeito. Graças à sua elevada atividade antioxidante e aos seus componentes bioativos, a rosa é uma flor comestível de grande valor nutricional. Além disso, devido ao seu aroma com efeito relaxante, é utilizada no tratamento de perturbações psicológicas, tais como stress, as dores de cabeça e os distúrbios do sono. Desde tempos muito antigos que as pessoas descobriram os benefícios da rosa para a saúde e a utilizaram como remédio à base de plantas contra várias doenças. Além disso, produtos como a pasta de rosa, o xarope de rosa, a compota de rosa, o xarope de gulab, o óleo de rosa e o mel de rosa eram preparados e consumidos para fins médicos durante o período otomano. Ao analisar o panorama atual, Sheyma Nur Güneş afirma que nos dias de hoje os consumidores começaram a redescobrir os seus hábitos alimentares e a experimentar novos sabores. E observa que esta situação permitiu que a rosa entrasse tanto nas cozinhas tradicionais como nas inovadoras. Com o aumento das redes sociais e da partilha de receitas, as receitas com rosa também se multiplicaram. A sua utilização nos restaurantes aumenta a cada dia que passa, e a sua venda está a tornar-se mais comum nos mercados biológicos e gourmet. Gelado de rosa, bolachas com rosa, locume revestido com pétalas de rosa. Enfeita as mesas tanto pelo seu sabor como pela sua apresentação visual. A nossa especialista acrescenta ainda

preferida não só pelas suas propriedades aromáticas, mas também pelo aspecto visual. O locume coberto com pétalas de rosa secas ou a utilização de pétalas de rosa secas na apresentação de bebidas e sobremesas são exemplos disso. Por último, convém referir que na Turquia a rosa não é a única flor comestível. A flor da abóbora, a lavanda, a violeta, a margarida, o dente-de-leão, a malva e a flor de romã também fazem parte das espécies utilizadas na gastronomia. No entanto, nem todas as flores são comestíveis. É necessário evitar as flores que não sejam recomendadas por especialistas ou cuja comestibilidade não seja comprovada. Talvez da próxima vez que cheire uma rosa, a veja não apenas como uma flor, mas como uma portadora de uma tradição milenar de sabor e cura. Obrigada por nos ouvir e até ao próximo podcast.

todos os que visitam Jerusalém olham primeiro para o céu. Contemplam longamente aquelas cúpulas majestosas, as muralhas que se erguem até ao céu, aquelas antigas casas de pedra que brilham ao sol como ouro. No entanto, o maior segredo que Jerusalém guarda não está no céu. Há séculos, talvez há milhares de anos, espera silenciosamente por nós, exatamente debaixo dos nossos pés. Então, quantas cidades é que poderão estar escondidas debaixo de uma única cidade? É precisamente esta pergunta que vamos explorar hoje. Vamos desviar o olhar dessas altas cúpulas para as profundezas da terra e embarcar numa viagem pelo mundo oculto de Jerusalém, onde pedra, terra e tempo se acumulam camada após camada. Jerusalém, que vemos hoje, não é, na realidade, uma única cidade. Ao longo dos séculos, cada civilização que passou por estas terras, desde os jebuseus e os cananeus aos romanos, bizantinos, omíadas e até aos otomanos, colocaram a sua própria pedra sobre a da civilização anterior. Jerusalém é uma gigantesca biblioteca histórica, formada por cidades construídas umas sobre as outras. Mas por que razão alguém construiria uma cidade debaixo da terra? Por vezes, para se esconder de um inimigo. Por vezes, para alcançar uma gota d'água. E por vezes, simplesmente para proteger a sua fé e o seu modo de vida. Uma das respostas a esta pergunta, que mais impressiona, encontra-se escondida nas profundezas de uma rocha escura há cerca de 2.700 anos. O túnel de Ezequias. Gostaria que imaginassem a seguinte cena: uma cidade cercada. Lá fora ouvem-se os passos dos exércitos que se aproximam. Lá dentro as pessoas lutam contra a falta de água. Quando falamos de água, tudo para, porque a água não é apenas vida, é também resistência e a esperança de uma cidade. Foi precisamente nestes dias difíceis que foi tomada a decisão que mudaria o destino de Jerusalém. A água da fonte de Gihon, também conhecida como Fonte Silvan, situada fora da cidade, seria conduzida até ao tanque de Siloé, dentro da cidade, através de uma montanha escavada. Mas naquela época não existiam mapas nem instrumentos de medição. Foram imediatamente formadas duas equipas de escavação. Uma começou a cavar de uma extremidade do túnel, a outra da extremidade oposta. Trabalhavam na escuridão total, iluminados apenas pela luz trêmula das lamparinas a óleo. Enquanto o som das picaretas ecoava no interior da montanha, avançavam metro após metro na mesma direção, sem nunca se verem. E então, aconteceu um dos feitos de engenharia mais surpreendentes da história. Sabia disto? Há cerca de 2.700 anos, sem qualquer tecnologia moderna, estas duas equipas que escavavam a rocha encontraram-se exatamente a meio da montanha, graças a um cálculo de uma precisão extraordinária. Quando os trabalhadores começaram a ouvir ao longe o som das picaretas uns dos outros, escavaram os últimos metros com enorme entusiasmo e acabaram por se encontrar no mesmo ponto, abraçando-se. Ainda hoje os engenheiros estudam com admiração como foi possível alcançar tal precisão com os meios disponíveis naquela época. E a parte mais fascinante é que os visitantes que vão hoje a Jerusalém ainda podem caminhar dentro deste túnel aberto há 2.700 anos, atravessando aquelas águas frescas que lhes chegam aos joelhos.

Mas a memória subterrânea de Jerusalém não se resume apenas a estes túneis de água. Se avançarmos um pouco mais, podemos encontrar-nos numa antiga rua otomana enterrada a vários metros abaixo da superfície. Quando paramos para pensar nisso, é realmente espantoso. Debaixo das modernas avenidas por onde hoje passam carros e pessoas apressadas, estendem-se caminhos de pedra onde o tempo parece ter parado. Em tempos, mercadores transportavam especiarias sobre essas pedras. Soldados romanos patrulhavam as ruas. Peregrinos vindos de terras distantes caminhavam por estes caminhos e o riso das crianças ecoava pelos bairros. Enquanto hoje vivemos sobre a terra que eles pisaram, a história continua silenciosamente estendida debaixo dos nossos pés. E quanto àquelas misteriosas passagens subterrâneas? Os arqueólogos ainda não conseguiram determinar com exatidão para que serviam todos os túneis existentes sob Jerusalém. Teriam sido construídos apenas para transportar água? Ou seriam rotas de fuga utilizadas durante cercos? Ou talvez locais secretos de culto, onde as pessoas procuravam refúgio? Talvez fossem tudo isso. Cada um poderá ter servido propósitos diferentes em épocas distintas. Jerusalém é como um livro cuja última página nunca foi escrita. Cada pedra retirada da terra sussurra-nos algo novo vindo do passado. No entanto, é precisamente neste ponto que vamos abordar uma questão extremamente importante e ainda atual. Algumas das escavações arqueológicas realizadas em Jerusalém deixaram de ser apenas trabalhos científicos. Atualmente encontram-se no centro de importantes debates internacionais relacionados com a preservação do património cultural da cidade e com a forma como a sua identidade histórica é interpretada. A Unesco, juntamente com muitas outras organizações internacionais, recorda frequentemente que Jerusalém constitui um património comum para as comunidades judaica, cristã e muçulmana. Estas instituições sublinham cuidadosamente a importância de preservar esta estrutura histórica multifacetada. Por outro lado, especialistas palestinianos e representantes do património cultural fazem um alerta legítimo e muito sério. Expressam profunda preocupação de que estas escavações subterrâneas descontroladas possam danificar a estrutura física milenar da cidade e até enfraquecer os alicerces de construções históricas, em particular da Mesquita da Al-Aqsa, colocando em risco direto tanto os monumentos históricos como a vida à superfície. Além disso, as tentativas de reduzir a rica identidade da cidade a uma única interpretação histórica aumentam ainda mais estas preocupações. Porque aquilo que faz de Jerusalém, Jerusalém, não é a sua pertença a uma única época ou civilização. A sua riqueza reside precisamente na capacidade de transportar, no mesmo seio, os vestígios de todas as civilizações que passaram por estas terras ao longo de milhares de anos. Cada pedra retirada do subsolo recorda-nos, uma vez mais, que Jerusalém faz parte da memória coletiva da humanidade. Talvez algumas cidades não cresçam apenas em direção ao céu, queridos ouvintes. Algumas cidades escondem a sua memória debaixo da terra. Hoje fizemos juntos uma breve viagem pelas camadas subterrâneas de Jerusalém. Escutámos as histórias sussurradas pelas pedras. E vimos quantas cidades podem, na verdade, estar escondidas debaixo de uma só. Mas a memória destas terras não vive apenas no subsolo. Por vezes continua a viver nas mãos calejadas de um mestre artesão, por vezes num ofício que permanece inalterado há séculos e por vezes à sombra de uma oliveira cultivada com paciência. No próximo episódio, deixamos o subsolo para tocar nas mãos destes artesãos. Juntos seguiremos os vestígios dos ofícios ancestrais da Palestina, do trabalho humano e dessa memória cultural indelével preservada ao longo dos séculos. Até ao próximo episódio. Vamos continuar a descobrir as histórias escondidas da Palestina. Palestina. Origens, primeiros feitos e histórias secretas.

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